0: Hindrind! Down!
1: Tranca a porta, tranca, tranca bem! Fecha, fecha! Pode entrar, tudo bem? Graças a
0: Deus, aqui. A casa é sua. Muito prazer.
2: Eu sou Tomás.
0: Olá, Tomás.
1: Estás bem? Tu estás bem, amor? Tragas bem a porta.
0: Ah, boa ideia.
2: Adelante.
1: Como te sientes?
0: Tranquila. Não passa nada.
1: Pergunta se querem comer, filho.
2: Querem cenar algo?
1: Sim, sí, graças.
3: Deixa que eu levo. A senhora aceita uma cerveja?
1: Obrigada.
3: O senhor?
1: Oferece suco às crianças. Leva, dá para as crianças.
2: Minha senhora.
1: Graças. Me ajuda com os talheres. Graças.
2: Querem
1: tomar jugo?
3: Aqui está.
4: Este mensaje es transmitido a petición del Departamento de Policía del Estado de Nueva Jersey. Las autoridades recomiendan que toda la población tome las siguientes precauciones. 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
2: ¿Qué tenemos que ficar en casa? Si no, debemos ir.
4: Dos semanas. Este mensaje es transmitido a petición del Departamento de Policía del Estado de Nueva Jersey. Una cepa de virus no identificada se está esparciendo rápidamente por todo Nueva Jersey.